0: Boa noite, são 2 horas.
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0: Boa noite, são 3 horas.
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Então vamos cantar mais uma. 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

0: Boa noite, são 4 horas.
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0: Bom dia, são 5 horas.
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0: Bom dia, são 6 horas.
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0: Bom dia, são 7 horas.
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0: Bom dia, são 8 horas.
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0: Bom dia, são 9 horas.
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1: Ora, muito bom dia. Passam 33 minutos das 9. O meu nome é Milene Proença e está comigo nas manhãs da Rádio Clube de Covilhã. Vou estar por aqui até bem pertinho das 12, por isso fico desse lado a ouvir-nos em 97.0 ou também através do nosso site em www.radio-covilha.pt. É já daqui a pouco e relembro que temos as notícias, falta meia horinha para a nossa síntese informativa, mas antes disso vamos ter muito ainda pela frente. Começamos esta manhã de hoje a olhar para o tempo, para as temperaturas segundo o Instituto Português do Mar e da Atmosfera. O que nos espera para esta sexta-feira, dia 17 de julho? E começamos com Castelo Branco, vão estar 32 graus de máxima e 15 graus de mínima, assim como para Penamacor, para a Covilhã, 32 graus de máxima e 13 graus de mínima, para o Fundão, 30 graus de máxima e 15 graus de mínima, para Belmonte, 32 graus de máxima e 14 graus de mínima, para as Penhas da Saúde, 22 graus de máxima e 10 graus de mínima, e para a Guarda, 26 graus de máxima e 13 graus de mínima. Para o dia de hoje, o céu vai estar pouco nublado ou limpo na maior parte da região, também com o vento fraco a moderado, e a verificar-se uma pequena descida da temperatura mínima na região centro. Podemos perceber que as mínimas rondam os 13, 14 graus, mas as máximas a manterem-se na casa dos 30 graus. Ora, para além disso, quanto é preciso ter atenção também ao risco de incêndio, portanto, no caso da região, encontra-se muito elevado. Ontem estava máximo, hoje diminuiu e está no muito elevado, portanto aqui também o risco de incêndio para toda a região, para todo o distrito. Ora, estão dadas as temperaturas, são estas as temperaturas que vão estar nesta sexta-feira, segundo o Instituto Português do Mar e da Atmosfera. Daqui a pouquinho chega a nossa revista da Imprensa Nacional de hoje, desta manhã de hoje. Por agora seguimos com a música, ficamos com Beto, os mais perfeitos momentos aqui a tocar na Rádio Clube da Covilhã. Tenham um ótimo dia, uma ótima sexta-feira e fico lá, desse lado, na companhia da Rádio Clube da Covilhã.
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Ao Clube de Sangue GNR, que é tocar na Rádio Clube da Covilhã. Muito bom dia, faltam 12 minutos para as 10. Já de seguida temos as notícias, temos a nossa síntese informativa. Está mesmo aí a chegar com todas as notícias atualizadas da região. Até lá, seguimos com música e em grande, com música portuguesa. Ficamos com os Humanos, Quero é Viver.

0: Bom dia, são 10 horas.
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0: 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Feira de São Tiago abriu ontem portas na Covilhã para mais uma edição daquele que é um dos mais emblemáticos certames da região. Ao longo de 11 dias, o recinto recebe centenas de expositores, espaços de restauração, animação, diversões e um cartaz musical que promete atrair mais de 100 mil visitantes. Na inauguração do evento, o presidente da Câmara Municipal da Covilhã, Hélio Fazendeiro, destacou o peso histórico da feira, sublinhando que se pretende manter a tradição que já dura há 615 anos na Covilhã para trocas comerciais, convívio e animação. A direção e o comando em regime de suplência da Associação Humanitária dos Bombeiros Voluntários da Covilhã aprovaram um voto de louvor e agradecimento ao chefe Armando Maria, futuro comandante da corporação, em reconhecimento pelo seu desempenho na missão internacional de busca, salvamento e resgate realizada na República Bolivariana da Venezuela. O Sporting da Covilhã já conhece o calendário para a época 26-27. Na primeira jornada da Liga 3, o Sporting da Covilhã recebe o União de Santarém. Assim ditou o sorteio realizado ontem na Cidade do Futebol. Na primeira ronda da prova, na Série B, que terá lugar no dia 9 de agosto, terão lugar os encontros Oliveirense-Loutano, Lusitano de Évora Atlético, Belenenses Caldas e Mafra Vitória de Sernares. E após várias semanas de trabalho marcadas por treinos e jogos de preparação para a nova época, o Sporting da Covilhã oficializou ontem a constituição da sua equipa técnica para a temporada 26-27. O anúncio foi feito através das redes sociais do clube. A equipa técnica é composta por João Caridade, Dani Matos, Luciano Vítor, Fábio Santos, Bruno Rafael e Paulo Gomes. O agrupamento de escolas do Teixoso na Covilhã está entre os 20 finalistas da 4ª edição do Prémio SONAI Educação, tendo sido selecionado entre mais de 1000 candidaturas naquela que é a edição mais participada de sempre desta iniciativa. A UBI Aeronautics Team da Universidade da Beira Interior conquistou o 6º lugar da classificação geral no Air Cargo Challenge 2026, competição internacional de engenharia aeronáutica que decorreu em Stuttgart, na Alemanha. E a estudante do mestrado integrado em arquitetura da Universidade da Beira Interior, Carolina dos Santos da Borda, conquistou o 1º lugar num concurso internacional realizado em Paris, em parceria com a colega Carolina Ivanova. A terminar, digo que a atleta Madalena Silva, das Donas, conquistou a medalha de prata no Campeonato Nacional Sub-20 de Atletismo em Pista ao Ar Livre, disputado no passado fim de semana nas Caldas da Rainha. Ponto final nesta síntese informativa, continuação de excelente manhã.

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Ora, muito bom dia, passam 32 minutos das 10 e está a ouvir as manhãs com o Rádio Clube da Covilhã. Comigo Milene Proença até bem pertinho das 12, continuo desse lado e se por um acaso está a juntar-se a nós só agora, fique por aí a ouvir-nos em 97.0 ou também através do nosso site em www.radio-covilha.pt. Chegou a hora de irmos até à nossa revista da Imprensa Nacional desta sexta-feira, onde vamos olhar para todos os destaques das capas dos jornais nacionais, a começar com o Jornal de Notícias e com grande destaque para os exames que cercam o governo, na escola e no Parlamento. Fernando Alexandre disse que resultados são publicados esta tarde. Professores esperaram horas por itens para corrigir. A maioria da contrafação interceptada nas alfândegas chega de compras online. Roupa e calçado são os artigos mais retidos, a par com os medicamentos. O valor das mercadorias confiscadas ascende a 29,6 milhões de euros. Grande destaque também para o Boa Vista. O encerramento deixou em risco 1.500 atletas. E para Olhão, matou a mãe à pancada e enterrou o corpo na varanda. Tinha fugido da prisão há 2 anos e meio e confessou o crime a ex-namorado. Ora, passamos para o Diário de Notícias. Esta aqui é uma edição de fim de semana, com grande destaque para a Guerra Civil de Espanha, uma ferida aberta há 90 anos que teima em não cicatrizar, e também grande destaque para o Tribunal da União Europeia, que abre a porta à apreensão de e-mails profissionais sem mandado judicial. Escreve também o Diário de Notícias sobre o Hospital de Braga, onde médicos tarefeiros indisponíveis este fim de semana e colocam urgência em risco. Destaque também para a questão dos exames e para a internet. Portugueses gastaram 1.000 milhões em compras à China. Passamos para o Jornal Público, mais de 1.160 mil alunos à espera de notas que podem não chegar. E grande destaque também para os fundos europeus. O governo muda a lei para salvar obras por acabar no PRR. Quanto à guerra na Ucrânia, Zelensky afasta ministro que mudou a maré da guerra. Jornal Negócios, também aqui uma edição de fim de semana com grande destaque para as empresas que usam inteligência artificial menos de 3 horas por semana e para o Estado da Nação. Montenegro ataca a oposição e nega caos nos exames. Bruxelas quer baixar rácios de capital para tornar banca mais competitiva e escreve também aqui o Negócios sobre a concorrência e sobre as operações de concentração que batem recorde de 2 décadas. Vamos ao desporto, ao Jornal Record, com em grande plano nesta capa Águia ataca Duran. Mário Branco em viagem para negociar com o Al Nassr. Aceita pedido do SAD, António Silva defronta o St. Gallen e Marco Silva insiste no médio do Aston Villa e avança aqui também, aliás, Aston Villa avança por Palhinha, no entanto, Marco Silva também aqui a insistir no médio para a próxima temporada. Quanto ao Sporting, Zalazar encantado, o uruguaio diz ser mais um Sportingista. E também destaque para Dumbiá, testado na ala e a 10, competência de remate explorada. Varandas foi absolvido, chamou o corruptor ativo a Pinto da Costa, mas foi absolvido. Quanto ao Futebol Clube do Porto, concorrência por Wang não assusta. A receita do jovem João Teixeira também aqui em destaque e Cardoso Varela que começa já na próxima semana. Hoje há novo teste também para o Benfica que defronta o Vila Real às 19h45, mais um jogo de pré-época no Algarve, um jogo que vai ser transmitido em canal aberto. Portanto, foram estes os destaques desta manhã de sexta-feira e também alguns destaques e algumas edições já de fim de semana, mas são estas as capas dos jornais nacionais, pelo menos aqui alguns que analisamos sempre por aqui na nossa revista da Imprensa Nacional. Às 12 temos o nosso noticiário, já falta pouquinho, mas daqui a pouco às 11 temos também a nossa hora desportiva. Vamos falar mais do desporto, no caso do desporto da região, porque agora vamos à música. Ficamos com Damiano David, Born with a Broken Heart, aqui a tocar na Rádio

0: Bom dia, são 11 horas.
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0: 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Ora, muito bom dia. Começa agora a nossa hora desportiva, o nosso momento do desporto aqui nas manhãs da Rádio Clube da Covilhã. É o momento em que lhe trago todas as atualizações, todas as notícias, tudo aquilo que se tem passado no desporto da região, nomeadamente do distrito de Castelo Branco. E começo hoje por lhe dizer que o Sporting da Covilhã, após várias semanas de trabalho, marcadas por treinos e jogos de preparação para a nova época, oficializou ontem a constituição da sua equipa técnica para a temporada 2026-2027. O anúncio foi feito através das redes sociais do clube, que apresentou os elementos responsáveis por liderar os Leões da Serra na nova campanha. A equipa técnica é composta por João Caridade, Dani Matos, Luciano Vitar, Fábio Santos, Bruno Rafael e Paulo Gomes. Na publicação, o emblema serrano destacou ainda os valores que pretende ver refletidos ao longo da temporada, sublinhando a competência, dedicação e ambição ao serviço do Sporting Clube da Covilhã. E ainda no Sporting Clube da Covilhã, que apresentou também na noite de ontem os equipamentos para a próxima época. Uma apresentação que decorreu na Feira de Santiago e, portanto, aqui um dia em cheio a anunciar a equipa técnica, também a oficializar os equipamentos, e foi dia também de sorteio da primeira fase da Liga 3. Um sorteio aqui promovido pela Federação Portuguesa de Futebol, e onde a Associação de Futebol de Castelo Branco conta com dois representantes, portanto o Sporting Clube da Covilhã e também o Vitória de Sernache. Os dois clubes estão inseridos na Série B e vão ter como adversários o Belenenses, Atlético Clube de Portugal, o Caldas, o Mafra também, Louletano, União de Santarém, Oliveirense e Lusitano. Na primeira jornada agendada para o dia 8 e 9 de agosto, a equipa covilhanense vai receber em casa a União de Santarém, enquanto o estreante de Sernache de Bom Jardim vai deslocar-se ao terreno do Mafra. Esta prova vai ser composta por duas fases, a primeira e a segunda, depois aqui apuramento de campeão, e a segunda fase também aqui de manutenção e descida. Ora, e a terminar vamos ao basquetebol, porque já saiu a convocatória para a representação da Associação de Basquetebol de Castelo Branco no Inter Seleções Sub-17, 3 para 3, 2026, que vai decorrer em Tomar este fim de semana, começa já hoje, e portanto para esta seleção distrital no masculino foram chamados Renato Caldeira, da Associação de Basquetebol Albicastrense, João Caldeira, Martim Cardona e Rodrigo Leão, do Clube Desportivo da Covilhã. Já no feminino, Albertina Elavoco, do Estrela do Zezere, e do Unidos, Israel Samba, Batilde Vaz e Sofia Nunes. Dizer-lhe que os juízes vão ser Afonso Silva, árbitro da associação, e Cristina Revitska, oficial de mesa da federação. Quanto ao selecionador do masculino, é Luís Silva, e à selecionadora feminina, Vanessa Costa, que vão estar aqui presentes, acompanhados do chefe de comitiva, Eduardo Dixo. Dizer-lhe que, portanto, hoje acontece a saída, portanto, às 14, onde todos os atletas devem aqui reunir-se para a saída, e a competição começa hoje e vai decorrer este fim de semana, portanto, até domingo, dia 19 de julho. Foram estas as notícias, são estas as notícias que estão a marcar o desporto da região nesta manhã de sexta-feira. Já sabe, segunda-feira trazemos novamente todas as novidades por aqui. Vai ser um fim de semana certamente recheado de muitas competições a acontecer, como habitualmente, e por isso mesmo segunda-feira trago-lhe todas as notícias e atualizações aqui na nossa hora desportiva, no nosso momento do desporto, nas manhãs da Rádio Clube da Covilhã. Continuo desse lado porque nós já de seguida vamos à música, e regressamos à música portuguesa com Capa, Jota e Bispo. Continua com o Rádio Clube da Covilhã e com as nossas manhãs juntos até às 12. Foram estas as notícias do desporto da região na Rádio Clube da Covilhã.
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Esta foi sal de Bandezinho, aqui numa altura em que passam 28 minutos das 11. E hoje, sexta-feira, é dia de falarmos novamente de Feira de Santiago, porque hoje, aliás, relembrar ontem, tivemos aqui em Barreiros na inauguração desta edição da feira, a abrir aqui a primeira noite, mas hoje vai continuar com um cartaz imperdível e com grandes nomes. Hoje e não só, também durante o fim de semana, vamos falar também dessa programação, mas hoje, dia 17, com Diogo Pissarra, ele que vai animar o palco principal da Feira de Santiago na Covilhã. E a partir das 22h30 que Diogo Pissarra vai subir ao palco hoje, sexta-feira. Amanhã, sábado, dia 18, João Gil às 22 e Sara Correia às 23. E para encerrar esta primeira onda, digamos assim, de concertos no palco principal, temos Plutónio domingo, dia 19, também às 22h30. Portanto, esta é a programação para este fim de semana, para todos os gostos. Temos Diogo Pissarra, João Gil, Sara Correia, Plutónio aqui durante estas três noites. E depois os concertos voltam na próxima semana. Os concertos, relembro, do palco principal na próxima semana, dia 23, com os vizinhos. Ora, dizer também que, para além desta animação no palco principal, tem então também animação no palco secundário, no palco restauração e também no palco tradições. Portanto, aqui quatro palcos este ano, e nos restantes dias que não existem concertos no palco principal, também ter esta animação. Já sabe também que vamos estar em direto da feira hoje, amanhã e domingo, portanto durante todo o fim de semana, sempre a partir das 21 e até às 22h30, e portanto vou estar aqui também, vamos estar aliás aqui a fazer-lhe companhia na noite de hoje, de noite de Diogo Pissarra, amanhã, sábado e também domingo. Fico desse lado a acompanhar a Rádio Clube da Covilhã para ficar a saber também tudo aquilo que se passa por lá, pelo recinto da feira, no complexo desportivo, onde tivemos a oportunidade, Hélio Fazendeiro à conversa, também os doadores de sangue da Covilhã e o vereador Luís Marques também, e portanto tivemos uma grande noite, a primeira noite com o Kim Barreiros. Hoje continua a animação com o Diogo Pissarra, por isso mesmo vamos ouvi-lo já de seguida também aqui nas nossas manhãs. Vem saída de emergência, se quiser ouvir também pode fazê-lo mais logo. Diogo Pissarra ao vivo na Feira de Santiago a partir das 22h30.

Cai bem, 10-6 aqui a tocar na Rádio Clube da Covilhã. Faltam praticamente 15 minutinhos para terminarmos o nosso programa de hoje e eu aproveito, vou-me despedindo já por aqui. Foi um gosto enorme ter estado na sua companhia nesta manhã de sexta-feira. Já sabe, hoje um dia especial, temos direto mais logo às 21h, portanto, em direto da Feira de Santiago. Fique desse lado também para nos acompanhar e nesta noite especial que vem pela frente, hoje com Diogo Pissarra. Amanhã e domingo também vamos estar em direto a partir das 21h, sempre do recinto da Feira, do Complexo Desportivo da Covilhã, para acompanhar estes primeiros dias da Feira de Santiago. Olha, eu vou-me despedindo, ora, aliás, eu vou-me despedindo por aqui, foi um gosto ter estado deste lado na sua companhia. Segunda-feira regresso à mesma hora, a partir das 9 até bem pertinho das 12. Fique desse lado a acompanhar-nos sempre em 97.0 ou através do nosso site em www.radio-covilha.pt. Daqui a pouco regresso também com os nossos discos pedidos, com o Chamar a Música, música das 13 às 15. Eu desejo uma ótima sexta-feira, um bom fim de semana e até segunda.

0: Bom dia, são 12 horas. 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
1: Boa tarde, notícias na Rádio Covilhã. A Polícia Judiciária deteve esta quinta-feira, na zona da Marinha Grande, um homem de 33 anos suspeito de envolvimento num caso de sequestro, roubo e extorsão que teve como vítima uma mulher residente na Covilhã. Em comunicado, a PJ explica que a investigação foi conduzida pelo Departamento de Investigação Criminal da Guarda na sequência da recolha de informação que indicava que a vítima teria sido alvo daqueles crimes. Segundo a PJ, a mulher forneceu inicialmente aos suspeitos 4 contas bancárias para que estas fossem utilizadas na dissipação de dinheiro proveniente de crimes de tráfico de estupefacientes e de burlas informáticas, permitindo o branqueamento desses montantes. No entanto, de acordo com a investigação, a vítima, que numa fase inicial atuava em conivência com os suspeitos, acabou por se apropriar de uma elevada quantia em dinheiro que não devolveu, circunstância que terá estado na origem dos factos agora investigados. No decorrer da operação realizada esta quinta-feira, os inspectores localizaram e detiveram um terceiro suspeito, tendo ainda apreendido diversos elementos de prova, entre os quais uma pistola semiautomática ilegal, presumivelmente utilizada na prática dos crimes. O detido será presente esta sexta-feira ao Tribunal do Fundão para primeiro interrogatório judicial e aplicação das respectivas medidas de coação. Dizer que o inquérito é dirigido pelo Departamento de Investigação e Ação Penal de Castelo Branco. Recordar que já em março deste ano e após várias ações de vigilância por parte da PJ, foi possível identificar 2 dos supostos autores da prática deste crime, tendo sido detidos na altura. A Feira de Santiago abriu ontem portas na Covilhã para mais uma edição daquele que é um dos mais emblemáticos certames da região. Ao longo de 11 dias, o recinto recebe centenas de expositores, espaços de restauração, animação, diversões e um cartaz musical que promete atrair mais de 100 mil visitantes. Na inauguração do evento, o presidente da Câmara Municipal da Covilhã, Hélio Fazendeiro, destacou o peso histórico da feira, sublinhando que se pretende manter a tradição que já dura há 615 anos. O autarca recordou que a primeira edição da Feira de Santiago data de 1411 e que apenas nos anos de pandemia foi interrompida a sua realização. Para esta edição, o município introduziu várias novidades no recinto.
2: Esta feira vai ter um conjunto de pequenas particularidades que os visitantes vão aperceber-se quando vierem. Temos mais restauração, temos mais pontos de exposição, temos também mais espaços de diversão.
1: Entre as principais alterações estão a reorganização de vários espaços, incluindo o local destinado ao município, novas localizações para os palcos e para as tendas de animação após os concertos. Ao todo serão 4 palcos a receber artistas nacionais, regionais e locais, associações, grupos folclóricos e bandas, além de mais de 12 de equipamentos de diversão, detalhou Hélio Fazendeiro.
2: É um espaço de encontro, é um espaço sobretudo de encontro, de afirmação não só da parte económica, mas também cultural de uma região, não só da Covilhã, mas de toda a região, porque nós temos aqui representantes de várias áreas, de vários setores de atividade, mas também de várias áreas do território, incluindo escolas, incluindo associações, incluindo empresas.
1: Sendo esta a primeira feira de Santiago do atual mandato, Hélio Fazendeiro assumiu a intenção de continuar a fazer crescer o evento.
2: Neste mandato, o nosso objetivo é não só consolidar essa marca que já hoje existe, mas fazê-la crescer, torná-la mais atrativa, ir adaptando, ir inovando com aquilo que é necessário para manter esta feira com a dimensão supra-concelhia, supra-regional que já hoje tem. Há já hoje muitas pessoas, nós esperamos mais de 100 mil pessoas ao longo destes 11 dias. Já hoje, muitas destas pessoas que vêm à feira vêm de fora do concelho da Covilhã e vêm expressamente porque gostam ou do artista que vêm ver atuar, ou vêm aproveitar o espaço de restauração, ou o espaço de diversão, ou o espaço de comércio e de empresas. E, portanto, há um conjunto de atratividade que decorre nas atividades que estamos a organizar e que vão decorrer nestes 11 dias, que naturalmente a torna atrativa do ponto de vista comercial, do ponto de vista empresarial, do ponto de vista cultural, do ponto de vista turístico.
1: Para Hélio Fazendeiro, a feira representa também um importante motor de promoção turística da região, permitindo conciliar a visita à Serra da Estrela, às aldeias e às praias fluviais com a oferta cultural e de lazer da cidade durante a noite. Questionado sobre o principal objetivo desta edição, respondeu sem hesitar que é ter uma boa experiência e uma boa memória para uns e para outros. O presidente espera que os visitantes encontrem um espaço de lazer que lhes permita criar memórias e que os expositores possam aproveitar o certame para divulgar a sua atividade e criar oportunidades de negócio. Quanto ao futuro, Hélio Fazendeiro admitiu que gostaria de ver a Feira de São Tiago instalada num novo espaço.
2: Eu gostaria que nós tivéssemos condições no futuro para ter um outro espaço para a Feira de São Tiago. Eu não prevejo que neste mandato, porque a dimensão da feira já é de tal ordem que começa a causar constrangimentos em termos de espaço, em termos de infraestrutura. Eu não estou certo que neste mandato nós consigamos ter um espaço, um outro espaço para a organização da feira. Agora, é um objetivo também deste mandato olhar para este assunto e pensar sobre este assunto numa perspectiva de médio prazo. Eu entendo que no médio prazo o desejável é que a feira se realize num outro espaço, num parque da cidade que venhamos a construir, que seja possível construir, não só para usufruto e desfruto das famílias, mas também para a organização deste tipo de eventos, incluída a Feira de São Tiago.
1: A parceria entre a Câmara Municipal e a Associação Empresarial da Covilhã Belmonte e Penamacor mantém-se, considerando o autarca que tem sido uma parceria frutuosa para ambas as partes, reforçando a ligação entre o evento e o tecido empresarial da região. Quanto às atuações no palco principal, ontem o recinto encheu para ouvir Kim Barreiros. Diogo Pissarra atua hoje, seguindo-se amanhã, dia 18, João Gil e Sara Correia. Plutónio sobe ao palco no domingo, dia 19. Depois de uma pausa nos concertos no palco principal, a música regressa a 23 de julho, quinta-feira, com Vizinhos, seguindo-se Barba Bandeira na sexta-feira, Pedro Abrunhosa no sábado e no encerramento, no domingo 26, Inês Vasconcelos e Rita Guerra, esta acompanhada pela Filarmónica Recreativa Carvalhense. As atuações estão marcadas para as 22h30, exceto nos dias em que há mais do que um espetáculo. A direção e o comandante em regime de suplência da Associação Humanitária dos Bombeiros Voluntários da Covilhã aprovaram um voto de louvor e agradecimento ao chefe Armando Maria, futuro comandante da corporação, em reconhecimento pelo seu desempenho na missão internacional de busca, salvamento e resgate realizada na Venezuela. Armando Maria integrou o contingente português enviado pelo governo para participar numa operação humanitária de elevada exigência, onde demonstrou elevado sentido de missão, profissionalismo e dedicação ao serviço. Em nota pública, a Associação destaca que a participação do chefe Armando Maria constituiu motivo de profundo orgulho para a corporação e para a comunidade covilhanense. O seu desempenho, marcado pela competência técnica, coragem, espírito de equipa e permanente disponibilidade para servir, contribuiu para dignificar não apenas as instituições que representa, mas também os bombeiros portugueses e de Portugal. A direção salienta ainda que, ao contribuir para o sucesso da missão humanitária, o chefe Armando Maria deu um exemplo dos valores que caracterizam a missão dos bombeiros, nomeadamente a solidariedade, o altruísmo, a abnegação e o compromisso com a proteção da vida humana. No final da homenagem, a direção e o comandante em regime de suplência enaltecem o percurso de excelência do bombeiro, expressando o seu profundo agradecimento pelo trabalho desenvolvido e formulando votos para que continue a honrar, com o mesmo espírito de missão e dedicação, o nome das instituições que representa e os bombeiros portugueses. E no desporto, o Sporting da Covilhã já conhece o calendário para a época. Na primeira jornada da Liga 3, o Sporting Clube da Covilhã recebe a União de Santarém, assim ditou o sorteio realizado ontem na Cidade do Futebol. Na primeira ronda da prova, na Série B, para além deste encontro, no dia 9 de agosto terão lugar ainda os encontros Oliveirense-Loutano, Lusitano de Évora Atlético, Belenenses-Caldas e Mafra-Vitória de Sernás, a outra equipa da região que está também na Liga 3. O agrupamento de escolas do Teixoso, na Covilhã, está entre os 20 finalistas da 4ª edição do Prémio SONAI Educação, tendo sido selecionado entre os mais de 1000 candidaturas naquela que é a edição mais participada de sempre da iniciativa. O agrupamento concorre na categoria de escolas públicas com o projeto GANA, Gabinete de Apoio a Novos Alunos e Loja Social Escolar, uma iniciativa que promove o acolhimento de alunos migrantes e em situação de vulnerabilidade através de apoio pedagógico, emocional e material, com o objetivo de reforçar a igualdade de oportunidades. O Prémio SONAI Educação distingue projetos inovadores e inclusivos na área da educação e vai distribuir 150 mil euros pelos vencedores, que serão conhecidos no dia 10 de setembro numa cerimónia a realizar na Fundação de Serralves, no Porto. Digo-lhe ainda que a UBI Aeronautics Team, da Universidade da Beira Interior, conquistou o 6º lugar da classificação geral no Air Cargo Challenge 2026, competição internacional de engenharia aeronáutica que decorreu em Estugarda. A equipa ficou entre as 34 que realizaram o voo na prova, validando com sucesso diferentes configurações da aeronave BOC e demonstrando capacidade técnica e rigor de engenharia. Segundo a UBI, apesar de alguns desafios técnicos e das condições meteorológicas terem condicionado o resultado final, a participação permitiu afirmar a qualidade da formação em aeronáutica na Universidade, num contexto internacional de elevada exigência. O Air Cargo Challenge, coordenado pela Euroávia, é uma competição europeia bienal que desafia estudantes universitários a conceber, construir e operar uma aeronave rádio controlada capaz de transportar a maior carga possível, sendo avaliados tanto o desempenho em voo como a qualidade técnica do projeto. Também a estudante do mestrado integrado em arquitetura da Universidade da Beira Interior, Carolina Santos Taborda, conquistou o primeiro lugar num concurso internacional realizado em Paris, em parceria com a colega Carolina Ivanova. A competição decorreu no dia 14 de junho, durante um programa Erasmus+, e integrou uma iniciativa promovida pela Associação EMA no âmbito das celebrações do VivaTech, o maior evento europeu dedicado à inovação, tecnologia e startups. O desafio consistia na utilização de inteligência artificial generativa para apresentar uma visão inovadora sobre o futuro de Paris. O projeto, desenvolvido pelas duas estudantes, destacou-se entre cerca de 200 de participantes, garantindo a vitória. A terminar, digo-lhe que a atleta Madalena Silva, das Donas, conquistou a medalha de prata no Campeonato Nacional Sub-20 de Atletismo em Pista ao Ar Livre, disputado no passado fim de semana nas Caldas da Rainha. Ainda atleta do escalão Sub-18, Madalena voltou a destacar-se ao alcançar o 2º lugar no salto em altura com a marca de 1,63, confirmando o bom momento de forma depois de se ter sagrado bicampeã nacional no seu escalão. O grupo das Donas teve também representado por outros atletas, 3 no total na competição, 2 dos quais ainda pertencem ao escalão de sub-18. Para além da prestação de Madalena Silva, António Barata terminou no 7º lugar na prova de lançamento do peso, com um registo de 13,52. Já Gabriel Castilho foi obrigado a abandonar a competição devido a uma lesão, não conseguindo concluir a prova. É o ponto final nas notícias. Eu desejo-lhe a continuação de excelente dia.

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0: Boa tarde, são 13 horas.
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1: Ora, muito boa tarde, está a começar mais um Chamar a Música, mais um programa de discos pedidos aqui na Rádio Clube da Covilhã. Está comigo Milene Proença, estou de volta para lhe trazer muita animação nesta tarde de sexta-feira. Por isso fique desse lado a ouvir-nos em 97.0 ou também através do nosso site em www.radio-covilha.pt. Hoje ainda com bastante espaço, à sexta-feira não é normal, mas hoje ainda temos algum espacinho, tanto para a primeira como para a segunda hora. Por isso, pode mandar as suas músicas e dedicatórias para hoje. Basta ligar para o 275-249-873, 275-249-873, ou enviar uma mensagem para o 924-066-002. 924-066-002, número exclusivo para SMS. Pode também passar pelo nosso Facebook Rádio Clube da Covilhã e deixar-nos uma mensagem. Basta identificar-se, identificar a pessoa a quem quer dedicar a música e o respectivo intérprete. Já sabem, ver as suas músicas para a primeira e para a segunda parte do nosso Chamar a Música. E vamos mesmo chamar a música, porque começamos com uma dedicatória do António para todos os ouvintes e equipa da Rádio Clube da Covilhã. E nós aqui deste lado agradecemos imenso. Ficamos com o Freire Mano da Câmara e a Samaritana.

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É no poema. O rabi vem andando lentamente, mordido da poeira das estradas, olhando as roxas nuvens desgrenhadas, meditando na lei, na paz eterna. Nisto senta-se ao pé de uma cisterna, que está junto de Sicar, em Samaria. E eis que chega, à mesma hora, ao fim do dia, com o rítmico andar de uma romana, uma esbelta mulher samaritana.

Este foi Frei Hermano da Câmara com a Samaritana a abrir o nosso Chamar Música desta sexta-feira. E agora a próxima é o Antero do Fundão, que dedica a toda a equipa da Rádio Clube da Covilhã e também a todos os ouvintes. Convidados de um bom fim de semana, ficamos com o Caminhoneiro de Daniel Saraiva.

Caminhoneiro Daniel Saraiva, passam 18 minutos das 13, está a ouvir o Chamar a Música, o nosso programa de discos pedidos, e está comigo Milene Proença nesta tarde de sexta-feira. Continua desse lado a ouvir-nos em 97.0 ou também através do nosso site em www.radio-covilha.pt. Ora, a próxima música é Maria do Carmo do Teixoso, que dedica à Rosita das Cortes de Baixo com um grande beijinho. Ficamos com White Shadows dos Coldplay.

White Shadows dos Coldplay. E agora a próxima música é a Mãe Célia, que dedica ao filho João Manuel Aleixo pelas 24 primaveras. E que muitos parabéns também para o João e para todos aqueles que fazem anos hoje, sexta-feira, dia 17 de julho. Ficamos com os Scorpions e Still Loving You aqui a tocar no Chamar a Música.

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1: Acabámos de ouvir Still Loving You dos Scorpions e já vamos a meio desta primeira parte. Volto a relembrar que ainda temos algum espaço para a segunda hora, por isso pode continuar a mandar as suas músicas e dedicatórias. A próxima é o José Manuel de Caria, que dedica a toda a equipa da Rádio Clube da Covilhã e a todos os ouvintes. Ficamos com os UHF, sou Benfica, aqui no Chamar a Música.

Esta foi de Fafá de Belém. Faltam 15 minutos para terminar esta primeira hora. E a próxima música é o Antero do Fundão, que dedica a toda a equipa da Rádio Clube da Covilhã e também a todos os ouvintes. Ficamos com Daniel Saraiva e Menina dos Meus Sonhos.

Esta foi de Daniel Saraiva, numa altura em que faltam 10 minutinhos para chegarmos ao fim desta primeira parte. E a próxima música é Maria do Carmo do Teixoso, que dedica à Rosita dos Cortes de Baixo com um grande beijinho. Ficamos com o Fix You dos Coldplay.

Fixio dos Coldplay, e seguimos para a última música desta primeira hora. É Maria de Jesus da Boa Dobra, que dedica aos filhos João Filipe, Silvio e Isabel, que está na França. Dedica também aos netos, às noras e restante família, a todos os amigos e aos vizinhos Piedade e Chico, e também à Thaísa e a toda a equipa da Rádio Clube da Covilhã. Ficamos com José Cid e Portuguesa Bonita.

0: Boa tarde, são 14 horas.
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0: Ora, muito boa tarde. Está a começar agora a segunda parte do nosso Chamar a Música, dos nossos discos pedidos aqui na Rádio Clube da Covilhã. O meu nome é Milene Proença e vou estar por aqui a fazer-lhe companhia até às 15. Por isso, continuo desse lado. Se está a juntar-se a nós só agora, fique por aí a ouvir-nos em 97.0 ou também através do nosso site em www.radio-covilha.pt. Ora, começo esta segunda hora a relembrar que ainda temos espaço para o programa de hoje, por isso pode ir mandando as suas músicas e dedicatórias se ainda não o fez. Basta ligar para o 275-249-873 ou enviar uma mensagem para o 924-066-002. Pode ainda passar pelo nosso Facebook, Rádio Clube da Covilhã, e deixar-nos uma mensagem. Basta identificar-se, identificar a pessoa a quem quer dedicar a música e também o respectivo intérprete. Ora, sem mais demoras, vamos à primeira música desta segunda parte, e é o José que dedica ao Quaresma e ao Rodrigues da Autotransportes e também a toda a equipa da Rádio Clube de Covilhã. Nós aqui deste lado agradecemos imenso. Ficamos com o Lionel Nunes e o Homem do Garrafão.

Leonel Nunes com o Homem do Garrafão, muito boa tarde. Começamos agora a segunda hora do Chamar a Música, dos nossos discos pedidos. E a próxima é o José, que dedica a todos os ouvintes e também a toda a equipa da Rádio Clube de Covilhã. E nós aqui deste lado agradecemos imenso. Ficamos com o mix do Emanuel a trazer muita animação.

Acabámos de ouvir o mix do Emmanuel, numa altura em que passam 19 minutos das 14. E agora a próxima música é a Nela Pinto, que dedica à Margarida pelas 51 primaveras. Ficamos deste lado com um beijo de Miguel Carreira, Anselmo Ralph, Tony Carreira e Toy, que educar-nos chamar a música.

Esta foi Beijo, aqui a trazer muita animação no nosso Chamar a Música. E agora a próxima dedicatória é a Ana, que gostaria muito de ouvir e dedicar também a todos os ouvintes. Ficamos com o medley de El Chato, um clássico também já por aqui no Chamar a Música.

0: Este foi o medley do El Chato. Passam 33 minutos das 14. E agora a próxima música é Cristina Gonçalves, que dedica às meninas de Goularde. Ficamos deste lado com Ana Malhoa e Tá Turbinada. 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

Ana Malhoa está turbinada, passam 36 minutos das 14. Venho dizer-lhe que já não temos espaço para hoje, mas pode continuar a mandar as suas músicas e dedicatórias já para o próximo programa, portanto, já para segunda-feira. Ora, e a próxima música é o José Manuel de Cari, que dedica a toda a equipa da Rádio Clube da Covilhã e também a todos os ouvintes. Ficamos com a música do Sporting e o meu encanto.

O meu encanto do Sporting, e agora é a Luísa Versus que dedica a toda a equipa da Rádio Clube de Covilhã, também à Stephanie Oliveira e ao João Oliveira. Ficamos com José Cid e o fado da Nossa Senhora.

0: Jorge Loureiro, foi tudo por Deus, quase, quase a terminar esta segunda parte. E agora é Cristina Gonçalves que dedica a toda a secção de Goulard. Ficamos com os Némanos e Funaná.
1: Funaná.

0: Funana.
1: Nema-nos com Funaná. Faltam 6 minutos para terminarmos o programa de hoje e seguimos para a última música, porque é o José que dedica ao Quaresma e ao Rodrigues da Autotransportes e também a toda a equipa da Rádio Clube de Covilhã. Terminamos a grande com Tiago Silvestre, chamar a música de hoje. Eu desejo-lhe uma ótima tarde, um bom dia sempre na companhia da Rádio Clube de Covilhã. Já de seguida às 15 temos as notícias e às 21 vamos estar em direto da Feira de São Tiago. Fico por aí sempre com a

0: Boa tarde, são 15 horas.
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2: Síntese informativa na Rádio Covilhã. Feira de São Tiago abriu ontem portas na Covilhã para mais uma edição daquele que é um dos mais emblemáticos certames da região. Ao longo de 11 dias, o recinto recebe centenas de expositores, espaços de restauração, animação, diversões e um cartaz musical que promete atrair mais de 100 mil visitantes. Na inauguração do evento, o presidente da Câmara Municipal da Covilhã, Hélio Fazendeiro, destacou o peso histórico da feira, sublinhando que se pretende manter a tradição que já dura há 615 anos na Covilhã para trocas comerciais, convívio e animação. A direção e o comando em regime de suplência da Associação Humanitária dos Bombeiros Voluntários da Covilhã aprovaram um voto de louvor e agradecimento ao chefe Armando Maria, futuro comandante da corporação, em reconhecimento pelo seu desempenho na missão internacional de busca, salvamento e resgate realizada na República Bolivariana da Venezuela. O Sporting da Covilhã já conhece o calendário para a época 26-27. Na primeira jornada da Liga 3, o Sporting da Covilhã recebe o União de Santarém, assim ditou o sorteio realizado ontem na Cidade do Futebol. Na primeira ronda da prova, na Série B, que terá lugar no dia 9 de agosto, terão lugar os encontros Oliveirense-Loutano, Lusitano de Évora Atlético, Belenenses-Caldas e Mafra Vitória de Sernás. E após várias semanas de trabalho marcadas por treinos e jogos de preparação para a nova época, o Sporting da Covilhã oficializou ontem a constituição da sua equipa técnica para a temporada 26-27. O anúncio foi feito através das redes sociais do clube. A equipa técnica é composta por João Caridade, Dani Matos, Luciano Vítor, Fábio Santos, Bruno Rafael e Paulo Gomes. O agrupamento de escolas do Teixoso na Covilhã está entre os 20 finalistas da 4ª edição do Prémio SONAI Educação, tendo sido selecionado entre mais de 1000 candidaturas naquela que é a edição mais participada de sempre desta iniciativa. A UBI Aeronautics Team da Universidade da Beira Interior conquistou o 6º lugar da classificação geral no Air Cargo Challenge 2026, competição internacional de engenharia aeronáutica que decorreu em Estugarda, na Alemanha. E a estudante do mestrado integrado em arquitetura da Universidade da Beira Interior, Carolina dos Santos Taborda, conquistou o 1º lugar num concurso internacional realizado em Paris, em parceria com a colega Carolina Ivanova. A terminar, digo-lhe que a atleta Madalena Silva, das Donas, conquistou a medalha de prata no Campeonato Nacional Sub-20 de Atletismo em Pista ao Ar Livre, disputado no passado fim de semana nas Caldas da Rainha. Ponto final nesta síntese informativa, continuação de excelente manhã.

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0: Boa tarde, são 16 horas.
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0: Boa tarde, são 17 horas.
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0: Boa tarde, são 18 horas.
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2: Boa tarde, notícias na Rádio Covilhã. A Polícia Judiciária deteve esta quinta-feira, na zona da Marinha Grande, um homem de 33 anos suspeito de envolvimento num caso de sequestro, roubo e extorsão que teve como vítima uma mulher residente na Covilhã. Em comunicado, a PJ explica que a investigação foi conduzida pelo Departamento de Investigação Criminal da Guarda na sequência da recolha de informação que indicava que a vítima teria sido alvo daqueles crimes. Segundo a PJ, a mulher forneceu inicialmente aos suspeitos 4 contas bancárias para que estas fossem utilizadas na dissipação de dinheiro proveniente de crimes de tráfico de estupefacientes e de burlas informáticas, permitindo o branqueamento desses montantes. No entanto, de acordo com a investigação, a vítima, que numa fase inicial atuava em conivência com os suspeitos, acabou por se apropriar de uma elevada quantia em dinheiro que não devolveu, circunstância que terá estado na origem dos factos agora investigados. No decorrer da operação realizada esta quinta-feira, os inspectores localizaram e detiveram um terceiro suspeito, tendo ainda apreendido diversos elementos de prova, entre os quais uma pistola semiautomática ilegal, presumivelmente utilizada na prática dos crimes. O detido será presente esta sexta-feira ao Tribunal do Fundão para primeiro interrogatório judicial e aplicação das respectivas medidas de coação. Dizer que o inquérito é dirigido pelo Departamento de Investigação e Ação Penal de Castelo Branco. Recordar que já em março deste ano e após várias ações de vigilância por parte da PJ, foi possível identificar 2 dos supostos autores da prática deste crime, tendo sido detidos na altura. A Feira de Santiago abriu ontem portas na Covilhã para mais uma edição daquele que é um dos mais emblemáticos certames da região. Ao longo de 11 dias, o recinto recebe centenas de expositores, espaços de restauração, animação, diversões e um cartaz musical que promete atrair mais de 100 mil visitantes. Na inauguração do evento, o presidente da Câmara Municipal da Covilhã, Hélio Fazendeiro, destacou o peso histórico da feira, sublinhando que se pretende manter a tradição que já dura há 615 anos. O autarca recordou que a primeira edição da Feira de Santiago data de 1411 e que apenas nos anos de pandemia foi interrompida a sua realização. Para esta edição, o município introduziu várias novidades no recinto.
3: Esta feira vai ter um conjunto de pequenas particularidades que os visitantes vão aperceber-se quando vierem. Temos mais restauração, temos mais pontos de exposição, temos também mais espaços de diversão.
2: Entre as principais alterações estão a reorganização de vários espaços, incluindo o local destinado ao município, novas localizações para os palcos e para as tendas de animação após os concertos. Ao todo, serão 4 palcos a receber artistas nacionais, regionais e locais, associações, grupos folclóricos e bandas, além de mais de 10 de equipamentos de diversão, detalhou Hélio Fazendeiro.
3: É um espaço de encontro, é um espaço sobretudo de encontro, de afirmação não só da parte económica, mas também cultural de uma região, não só da Covilhã, mas de toda a região, porque nós temos aqui representantes de várias áreas, de vários setores de atividade, mas também de várias áreas do território, incluindo escolas, incluindo associações, incluindo empresas.
2: Sendo esta a primeira feira de Santiago do atual mandato, Hélio Fazendeiro assumiu a intenção de continuar a fazer crescer o evento.
3: Neste mandato, o nosso objetivo é não só consolidar essa marca que já hoje existe, mas fazê-la crescer, torná-la mais atrativa, ir adaptando, ir inovando com aquilo que é necessário para manter esta feira com a dimensão supra-concelhia, supra-regional que já hoje tem. Há já hoje muitas pessoas, nós esperamos mais de 100 mil pessoas ao longo destes 11 dias. Já hoje muitas destas pessoas que vêm à feira vêm de fora do Conselho da Covilhã e vêm expressamente porque gostam ou do artista que vêm ver atuar, ou vêm aproveitar o espaço de restauração, ou o espaço de diversão, ou o espaço de comércio e de empresas. E portanto há um conjunto de atratividade que decorre nas atividades que estamos a organizar e que vão decorrer nestes 11 dias, que naturalmente a torna atrativa do ponto de vista comercial, do ponto de vista empresarial, do ponto de vista cultural, do ponto de vista turístico.
2: Para Hélio Fazendeiro, a feira representa também um importante motor de promoção turística da região, permitindo conciliar a visita à Serra da Estrela, às aldeias e às praias fluviais com a oferta cultural e de lazer da cidade durante a noite. Questionado sobre o principal objetivo desta edição, respondeu sem hesitar que é ter uma boa experiência e uma boa memória para uns e para outros. O presidente espera que os visitantes encontrem um espaço de lazer que lhes permita criar memórias e que os expositores possam aproveitar o certame para divulgar a sua atividade e criar oportunidades de negócio. Quanto ao futuro, Hélio Fazendeiro admitiu que gostaria de ver a Feira de São Tiago instalada num novo espaço.
3: Eu gostaria que nós tivéssemos condições no futuro para ter um outro espaço para a Feira de São Tiago. Eu não prevejo que neste mandato, porque a dimensão da feira já é de tal ordem que começa a causar constrangimentos em termos de espaço, em termos de infraestrutura. Eu não estou certo que neste mandato nós consigamos ter um espaço, um outro espaço para a organização da feira. Agora, é um objetivo também deste mandato olhar para este assunto e pensar sobre este assunto numa perspectiva de médio prazo. Eu entendo que no médio prazo o desejável é que a feira se realize num outro espaço, num parque da cidade que venhamos a construir, que seja possível construir, não só para usufruto e desfruto das famílias, mas também para a organização deste tipo de eventos, incluída a Feira de São Tiago.
2: A parceria entre a Câmara Municipal e a Associação Empresarial da Covilhã Belmonte e Penamacor mantém-se, considerando o autarca que tem sido uma parceria frutuosa para ambas as partes, reforçando a ligação entre o evento e o tecido empresarial da região. Quanto às atuações no palco principal, ontem o recinto encheu para ouvir Kim Barreiros, Diogo Pissarra atua hoje, seguindo-se amanhã, dia 18, João Gil e Sara Correia. Plutónio sobe ao palco no domingo, dia 19. Depois de uma pausa nos concertos no palco principal, a música regressa a 23 de julho, quinta-feira, com Vizinhos, seguindo-se Barba Bandeira na sexta-feira, Pedro Abrunhosa no sábado e no encerramento, no domingo 26, Inês Vasconcelos e Rita Guerra, esta acompanhada pela Filarmónica Recreativa Carvalhense. As atuações estão marcadas para as 22h30, exceto nos dias em que há mais do que um espetáculo. A direção e o comandante em regime de suplência da Associação Humanitária dos Bombeiros Voluntários da Covilhã aprovaram um voto de louvor e agradecimento ao chefe Armando Maria, futuro comandante da corporação, em reconhecimento pelo seu desempenho na missão internacional de busca, salvamento e resgate realizada na Venezuela. Armando Maria integrou o contingente português enviado pelo governo para participar numa operação humanitária de elevada exigência, onde demonstrou o elevado sentido de missão, profissionalismo e dedicação ao serviço. Em nota pública, a Associação destaca que a participação do chefe Armando Maria constituiu motivo de profundo orgulho para a corporação e para a comunidade covilhanense. O seu desempenho, marcado pela competência técnica, coragem, espírito de equipa e permanente disponibilidade para servir, contribuiu para dignificar não apenas as instituições que representa, mas também os bombeiros portugueses e de Portugal. A direção salienta ainda que, ao contribuir para o sucesso da missão humanitária, o chefe Armando Maria deu um exemplo dos valores que caracterizam a missão dos bombeiros, nomeadamente a solidariedade, o altruísmo, a abnegação e o compromisso com a proteção da vida humana. No final da homenagem, a direção e o comandante em regime de suplência enaltecem o percurso de excelência do bombeiro, expressando o seu profundo agradecimento pelo trabalho desenvolvido e formulando votos para que continue a honrar, com o mesmo espírito de missão e dedicação, o nome das instituições que representa e os bombeiros portugueses. E no desporto, o Sporting da Covilhã já conhece o calendário para a época. Na primeira jornada da Liga 3, o Sporting Clube da Covilhã recebe a União de Santarém, assim ditou o sorteio realizado ontem na Cidade do Futebol. Na primeira ronda da prova, na Série B, para além deste encontro, no dia 9 de agosto terão lugar ainda os encontros Oliveirense-Loutano, Lusitano-de-Évora-Atlético, Belenenses-Caldas e Mafra-Vitória de Cernache, a outra equipa da região que está também na Liga 3. O agrupamento de escolas do Teixoso, na Covilhã, está entre os 20 finalistas da 4ª edição do Prémio SONAI Educação, tendo sido selecionado entre os mais de 1000 candidaturas naquela que é a edição mais participada de sempre da iniciativa. O agrupamento concorre na categoria de escolas públicas com o projeto GANA, Gabinete de Apoio a Novos Alunos e Loja Social Escolar, uma iniciativa que promove o acolhimento de alunos migrantes e em situação de vulnerabilidade através de apoio pedagógico, emocional e material, com o objetivo de reforçar a igualdade de oportunidades. O Prémio SONAI Educação distingue projetos inovadores e inclusivos na área da educação e vai distribuir 150 mil euros pelos vencedores, que serão conhecidos no dia 10 de setembro, numa cerimónia a realizar na Fundação de Serralves, no Porto. Digo-lhe ainda que a UBI Aeronautics Team, da Universidade da Beira Interior, conquistou o 6º lugar da classificação geral no Air Cargo Challenge 2026, competição internacional de engenharia aeronáutica que decorreu em Estugarda. A equipa ficou entre as 34 que realizaram o voo na prova, validando com sucesso diferentes configurações da aeronave BOC e demonstrando capacidade técnica e rigor de engenharia. Segundo a UBI, apesar de alguns desafios técnicos e das condições meteorológicas terem condicionado o resultado final, a participação permitiu afirmar a qualidade da formação em aeronáutica na Universidade, num contexto internacional de elevada exigência. O Air Cargo Challenge, coordenado pela Euroávia, é uma competição europeia bienal que desafia estudantes universitários a conceber, construir e operar uma aeronave rádio controlada capaz de transportar a maior carga possível, sendo avaliados tanto o desempenho em voo como a qualidade técnica do projeto. Também a estudante do mestrado integrado em arquitetura da Universidade da Beira Interior, Carolina Santos Taborda, conquistou o primeiro lugar num concurso internacional realizado em Paris, em parceria com a colega Carolina Ivanova. A competição decorreu no dia 14 de junho, durante um programa Erasmus+, e integrou uma iniciativa promovida pela Associação EMA no âmbito das celebrações do VivaTech, o maior evento europeu dedicado à inovação, tecnologia e startups. O desafio consistia na utilização de inteligência artificial generativa para apresentar uma visão inovadora sobre o futuro de Paris. O projeto, desenvolvido pelas duas estudantes, destacou-se entre cerca de 200 de participantes, garantindo a vitória. A terminar, digo-lhe que a atleta Madalena Silva, das Donas, conquistou a medalha de prata no Campeonato Nacional Sub-20 de Atletismo em Pista ao Ar Livre, disputado no passado fim de semana nas Caldas da Rainha. Ainda atleta do escalão Sub-18, Madalena voltou a destacar-se ao alcançar o 2º lugar no salto em altura com a marca de 1,63, confirmando o bom momento de forma depois de se ter sagrado bicampeã nacional no seu escalão. O grupo das Donas teve também representado por outros atletas, 3 no total na competição, 2 dos quais ainda pertencem ao escalão de sub-18. Para além da prestação de Madalena Silva, António Barata terminou no 7º lugar na prova de lançamento do peso, com um registo de 13,52. Já Gabriel Castilho foi obrigado a abandonar a competição devido a uma lesão, não conseguindo concluir a prova. É o ponto final nas notícias. Eu desejo-lhe a continuação de excelente dia.

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0: Boa tarde, são 19 horas.
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0: Boa noite, são 20 horas.
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0: Boa noite, são 21 horas.
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2: Olá a todos, queridos ouvintes. Eu sou o Francisco Venâncio, são 21:02 e estamos aqui para mais uma emissão especial da Feira de Santiago, desta vez do segundo dia. E para isso, vamos ao contacto com Gina Almeida e Milene Provença, que estão lá, para ver o que elas têm para nos dizer. Muito boa noite.
3: Boa noite, Francisco. Boa noite também a todos aqueles que nos ouvem lá em casa e que nos ouvem também aqui no recinto da Feira de Santiago. Disseste bem, é segundo dia, neste caso segunda noite do certame, vai até dia 26. Há espetáculos hoje no palco principal e também no palco restauração, onde já canta alguém.
4: É isso mesmo. Muito boa noite. Estamos aqui para a segunda noite da Feira de Santiago. Ontem tivemos uma noite muito agradável com Kim Barreiros e hoje está mais agradável ainda. Já a música no palco restauração, portanto é a altura ideal.
3: São os plug-ins.
4: Exatamente, são os plug-ins que estão a animar o palco da restauração e é, portanto, a altura ideal para se juntar à zona da restauração. Não estaríamos nós no período de jantar e, portanto, é a altura também ideal para desfrutar dos comes e bebes nesta que é a segunda noite da feira.
3: E também já se ouve rancho a atuar, o que quer dizer que os camponeses do ferro também já estão no palco de tradições a cantar e a dançar.
4: Exatamente, temos no palco tradições, também uma das novidades desta edição, o rancho folclórico Os Camponeses do Ferro, que vamos poder ouvir também já daqui a pouquinho, e é também, são também eles que estão a animar aqui o palco tradições. Começou agora às 21 e até às 21:30 pode desfrutar desta atuação, mesmo aqui ao fundo das escadas, portanto fica logo ali na passagem este palco tradições, uma das novidades desta edição.
3: Muito bem, são vários os motivos de interesse também para esta noite. Nós daqui a pouco contamos conversar com os camponeses do ferro. Vamos também ainda ao longo da noite e pelo menos assim temos, digamos que não prometido, mas agendado entrevista com o Presidente da Comissão de Gestão do Sporting Clube da Covilhã. Vamos também falar com o Presidente da RUD, entre outras instituições que estão aqui patentes, que estão aqui no recinto e com os quais nós iremos falar ao longo da noite. Agora vamos até ao estúdio, 11 instantes de música e depois então voltamos para a conversa. Até já.
2: Até já, Gina e Milene. Pronto, já tivemos aqui o primeiro Amiré do que se está a passar na feira. Vamos à música. Então...

0: E tal como prometido, vamos então voltar para a Feira de Santiago ao encontro de Gina Almeida e Milene Proença.
1: Voltamos aqui ao Complexo Desportivo, este que é o segundo dia da Feira de Santiago e como falámos há pouco, está a decorrer no palco de tradições a atuação do Rancho Folclórico Os Camponeses do Ferro. Até às 21h30 pode assistir a esta atuação, numa das novidades deste ano, o palco de tradições nesta edição. E nós vamos estar à conversa com o presidente do Rancho, o João Santos, aqui em direto do Complexo Desportivo.
2: Queria começar por perguntar daí que este ano há uma das novidades que é o palco das tradições aqui na Feira de Santiago. Qual é a importância para o Rancho, os Camponeses do Ferro estarem aqui presentes nesta edição? É também para promover também um pouco as atividades do Rancho?
3: Sim, é para promover as atividades do Rancho e também de uma maneira de agradecer à Câmara Municipal da Covilhã pelo convite e pelos subsídios que nos vai dando, apesar de serem poucos, mas também uma maneira de agradecer para contribuirmos também com alguma coisa.
2: Portanto, é muito importante estar aqui hoje a apresentar também o Rancho, para aqueles que também não conhecem.
3: Claro que sim, é sempre importante, para qualquer das partes, é sempre importante.
2: E para além desta atuação, esta época, onde é que podem encontrar o Rancho? Quais é que são as atividades que têm previstas?
3: Já tivemos bastante ao longo destes meses e vamos continuar. Olha, de mim vamos já para o Rabassal Coimbra. Depois vamos estar no nosso 26º Festival de Folclore no dia 8 de agosto. Depois vamos para Cantanhede, entre outras no meio cá por aí, Morrilheira do Teixoso, Sabugal e tantos outros.
2: E portanto fica aqui também o convite para irem sobretudo ao festival.
3: Claro que sim, lá esperamos por vocês todos, lá no dia 8 no Ferro, com a presença de 5 grupos folclóricos e serão bem recebidos, certamente.
4: Ficou aqui então o convite, dia 8 de agosto, é o Festival do Rancho Camponeses do Ferro. Eles atuam hoje no Palco Tradições, aqui na Feira de Santiago. Para quem gosta deste género e das tradições nacionais, é sempre uma boa aposta e vai haver esta aposta ao longo de praticamente toda a semana.
1: É verdade, vamos ter esta aposta com vários grupos da região. Amanhã, dia 18, o Rancho Folclórico Estrelas da Beira de Verdelhos. Dia 19, domingo, a Grande Roda Associação Desportiva Cultural e de Lazer, a Grande Roda do Peixoso. Dia 20, com o grupo de cantares Serra da Estrela Unidos do Lameirão. E no dia 21, aqui os Amigos dos Bombos dos Vales do Rio. São estes, aliás, os grupos que vão estar presentes no palco Tradições. Uma das novidades, como já aqui dissemos, desta edição e, portanto, as atuações acontecem sempre das 21 às 21h30 e está a decorrer neste momento a atuação do Rancho Folclórico Os Camponeses do Ferro, que pode ainda assistir, acabaram mesmo de começar e ainda vão bem a tempo de desfrutar desta atuação enquanto comem e bebem, não é verdade, Gina?
4: Exatamente, e tal como tínhamos dito há pouco, ou rectificando aquilo que dissemos há pouco, não vai ser possível a entrevista que tínhamos agendada com o Presidente da Comissão de Gestão do Sporting Clube da Covilhã, Paulo Cunha Ribeiro, hoje não é possível. Daqui a pouco voltamos então com outras conversas para manter aqui ao longo da noite. Para já vamos de novo ao estúdio para mais música e já voltamos com outros motivos de reportagem nesta que é a segunda noite de Santiago, hoje com Diogo Pissarra no palco principal. Até já.
0: Até já, Gina, até já, Milene. E sim, vamos voltar à música com Harry Styles, Ape.

0: E depois deste clássico da música, vamos voltar à emissão na Feira de Santiago com Gina Almeida e Milene Proença. Cá vamos nós.
1: E agora sim, estamos em boas condições para voltar ao direto aqui no Complexo Desportivo da Covilhã. Está uma noite espetacular e prevê-se que haja muita gente na Feira de Santiago. Para já ainda não muita a circular na zona de Santos, mas muita gente na zona de restauração hoje.
2: É verdade, muita gente na zona de restauração, estava completamente cheio, pelo menos até há uns minutos a última vez que vimos, até porque estão também a atuar no palco de tradições o gancho folclórico, os Campineses do Ferro, também muita animação no palco de restauração, portanto é o momento ideal para vir até à feira, vir experimentar todos e toda a variedade de comes e bebes que há por aqui e também visitar aqui esta zona dos stands, a zona também onde nos encontramos, onde temos aqui, aliás, este ano são mais de 200 expositores, portanto há muito para visitar até à hora do espetáculo. Hoje temos Diogo Pissarra no palco principal às 22h30, portanto até lá tem muito para visitar e também para desfrutar por aqui nos vários palcos que estão espalhados pela feira.
1: E vamos exatamente falar do palco secundário, onde hoje vão atuar os Sequela, uma banda de músicos da região, alguns da Covilhã, outros não sendo da Covilhã, são aqui da região bem perto. Gravaram recentemente dois singles com o apoio do Chute, com a colaboração também do Chute e Pontapés, e têm em calha outras colaborações. É um grupo que vale a pena acompanhar, é hoje a partir das 21h30 no palco secundário, que fica na zona onde nas edições passadas estava o stand da Câmara Municipal da Covilhã. Da Câmara Municipal da Covilhã, que este ano subiu também para este patamar onde nós nos encontramos, está junto, e para quem conhece o Complexo Desportivo, está junto ao quiosque que antigamente era bilheteira para os jogos neste recinto
2: do nosso piso 2.
1: O nosso piso 2, como nós lhe chamamos. E, entretanto, vamos ao estúdio apenas por alguns instantes e já voltamos aqui para mais uma conversa. Até já.
0: Até já, Gina e Milene. E então, já que vamos ouvir Diogo Pissarra aí na feira, vamos também ouvir aqui um bocadinho de Diogo Pissarra para apimentar um bocado esse ouvido. Cá vamos nós, Diogo Pissarra, Monarquia.

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0: E vamos então voltar à Feira de Santiago junto da Milene Proença e da Gina Almeida.
1: Hello. Muito boa noite, estamos de novo em direto da Feira de Santiago para continuarmos as nossas conversas sobre a feira e também sobre quem faz a feira, que no fundo são os vários expositores que estão cá, as várias instituições. Neste caso temos connosco Sandra Lopes, é da instituição Instinto, mais uma associação que aposto que vem aqui para tentar sensibilizar e divulgar a atividade, não é? Muito boa noite e obrigada por ter aceito o nosso convite. Peço-lhe que fale o mais próximo do microfone possível.
2: Sim, nós estamos aqui para tentar sensibilizar as pessoas da importância dos animais na comunidade. Estamos aqui também para tentar angariar algum dinheiro com a venda das nossas rifas, das coisinhas que temos ali na nossa barraquinha, porque nós sobrevivemos dos donativos das pessoas, não é? E então temos que angariar dinheiro de alguma forma, e isto é mais uma maneira de nós angariarmos dinheiro para podermos esterilizar cada vez mais animais, de cuidar dos animais todos que temos a nosso cargo, que são muitos, e de lhes dar alguma qualidade de vida.
1: Quando falamos nesta questão dos animais, habitualmente falamos da questão de cães e gatos, essencialmente, não é? E a questão da esterilização. A Câmara Municipal aprovou há relativamente pouco tempo, está em consulta pública, aliás, o regulamento para o apoio a famílias que possam necessitar de fazer esterilizações, tem que possam pagar. É de veras importante que isso aconteça, não é?
2: Sim, é muito importante, porque a verdade é que os veterinários são caros, as despesas são muitas para quem tem um animal, e há muita gente que não tem a possibilidade de mandar esterilizar os animais, e isso é muito importante, principalmente no caso dos gatos, porque ainda há muita gente que acha que os gatos têm que andar na rua, e não sendo esterilizados, são sempre colónias e colónias de gatos que aparecem em todo o lado, precisamente eles não estarem esterilizados, sim.
1: E a questão da esterilização de gatos é precisamente por isso, por causa dos gatos de rua, as colónias também é importante que sejam apoiadas.
2: É importante, sim, é importante. E nós também apoiamos algumas colónias, também damos ajuda nas esterilizações.
1: Ficamos com forte energia, Francisco Venâncio, não sei se já estamos a chegar em boas condições.
0: Já sim, Gina, já está tudo normal.
1: Foi um ligeiro corte de energia, mas já voltou. Estávamos a falar da importância da esterilização, especialmente em colónias e em gatos de rua. Qual é a importância, ou o que é fundamental, essa esterilização e também o haver abrigos, como algumas juntas de freguesia e algumas autarquias já vão fazendo?
2: É fundamental haver esses abrigos, é fundamental haver... Até porque é assim, os gatos não podem deixar de existir na rua, não é? Porque os gatos, há muitos gatos de rua que são gatos de rua e não são gatos de casa, não querem estar em casa, não querem estar fechados, e são gatos que vivem bem na rua, convivem bem, mas é óbvio que têm que ter abrigo, têm que ter comida... Porque evita que haja pessoas a deitar restos de comida na rua. E nós fizemos esse trabalho de ajudar com comida, de pessoas comerem colónias. Não temos esse problema.
1: Colónias que devem estar devidamente controladas,
2: colónias que estão devidamente sinalizadas por nós, e que nós também ajudamos a cuidar. Sim.
1: Tudo isso custa dinheiro, tal como disse.
2: Custa dinheiro.
1: E essa é a vossa principal dificuldade.
2: É a nossa principal dificuldade, sim. Nós, se não fosse o donativo de toda a gente que nos ajuda, e desde já deixo o meu agradecimento a todas as pessoas que nos ajudam de maneiras, das mais diversas maneiras, seja indo aos veterinários a pagar dívidas que nós temos, sendo comprar coisas que nós vendemos, as nossas rifas, só assim é que nós podemos avançar e continuar a ajudar e continuar a fazer o nosso trabalho, que de outra maneira não seria possível.
1: A sede foi também durante muito tempo uma grande dificuldade, está ultrapassada.
2: Está.
1: Felizmente, não é?
2: Sim, felizmente, sim. Foi uma ajuda preciosa. Preciosa mesmo.
1: Agora, faltam também voluntários.
2: Muitos voluntários. Nós precisamos muito... pessoas que nos ajudem, que nos ajudem a cuidar dos animais, a levar animais ao veterinário, a estar aqui na feira também, porque também é um trabalho que é feito pelos voluntários e nós temos os nossos trabalhos, não é? E fazemos isto por amor à camisola, por amor aos animais e, enfim, faz-nos muita falta voluntários e faço um apelo a quem quiser para se inscrever através da nossa página, porque nós precisamos muito, sim.
1: Tem também, de vez em quando, animais para adoção responsável. Sim. Como é que isto funciona?
2: É assim, nós temos um formulário na nossa página, temos os animais que estão para adoção também na página da Instinto. A pessoa pode ver um animal que gosta, preenche o nosso formulário e nós depois entramos em contacto. Fazemos um processo de... como é que eu ia dizer? Seleção. E depois a pessoa é contactada por nós e o processo de adoção avança mediante o pagamento de uma taxa de adoção, também para nos ajudar nas despesas com esse animal e pronto. E depois só desejamos que ele seja muito feliz na nova família.
1: E tem acontecido, em alguns casos, depois há casos de maus tratos depois da adoção. Felizmente isso não tem acontecido ou ainda vai acontecendo?
2: Ainda vai acontecendo. Infelizmente, as pessoas às vezes adotam por impulso. E nós, quando fazemos os processos de seleção, também não temos. É porque não, falamos com a pessoa, mas não temos às vezes a noção de que. E a pessoa depois. Há pessoas que não dão a possibilidade do animal de alimentar e querem devolver, porque não. Acham que não são capacitados para isso.
1: No fundo, também são pessoas que não estão preparadas para.
2: Não estão preparadas, sim, lá está.
1: Acham que ser um animal é só vir à rua passear e já está, não é?
2: Sim. Ainda vai acontecendo cada vez menos, felizmente, as pessoas estão cada vez mais sensibilizadas para isso, mas sim, mas ainda acontece.
3: E como é que se atua depois nessas situações? O animal acaba por voltar?
2: Volta. Sim, nós assumimos essa responsabilidade porque não vamos deixar o animal com uma família que nitidamente não o quer, não é? E então aí volta para nós e volta a estar disponível para a adoção.
1: O trabalho que vocês fazem aqui na feira, digamos que é então em várias frentes, angariar fundos, não é? Vendendo as vossas rifas, angariar voluntários, angariar famílias de acolhimento.
2: Sim, também famílias de acolhimento também é uma coisa com que nós trabalhamos muito, porque se não fossem elas nós não podíamos recolher tantos animais da rua. Porque não temos espaço para todos, não é? São muitos.
1: Por exemplo, se alguém vir um animal que está numa situação de perigo ou maltratado, pode contactar-vos, vocês intervêm ou contactam outras instituições?
2: Nós tentamos ajudar de alguma forma, portanto, seja mesmo nós diretamente ou depois contactando outras instituições mais GNRs, CEPNAS, pronto, por aí.
1: Deixo-lhe agora durante um minuto o microfone aberto para fazer o apelo também para quem nos ouve lá em casa, se quiserem ser família de acolhimento, voluntários, o que é que têm de fazer?
2: Se quiserem ser família de acolhimento, voluntários, é só preencher o nosso formulário. As famílias de acolhimento não têm qualquer despesa com o animal, só têm que tomar conta dele. Nós disponibilizamos comida, areia, se for um gato, tudo o que o animal precisa é disponibilizado pela associação. As despesas veterinárias, enquanto família de acolhimento, também são da parte da Instinto, nós é que disponibilizamos o pagamento nos veterinários. Portanto, não tem, a única coisa que tem que fazer é dar amor e carinho, mais nada. E os voluntários, é fazerem o preenchimento do papel do voluntário e depois virem ajudar como podem, como sabem e não adianta a disponibilidade.
1: Não fazer um compromisso, mas cada um terá a sua disponibilidade,
2: sim,
1: não é?
2: Sim.
1: Muito bem, muito obrigada também por ter aceito o nosso convite e vamos esperar que a feira dê bons frutos.
2: Espero que sim.
1: Muito obrigada.
2: Muito obrigada
1: também pela sua disponibilidade. Nós voltamos ao estúdio para mais música. Até já.
0: Até já, Gina. Até já, Milene. E vamos sim voltar ao estúdio e vamos voltar a ouvir música portuguesa à toa, sem ti.

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0: decorada. E vamos voltar outra vez em direto para junto da Gina Almeida e Milene Provença, que estão neste momento na Feira de Santiago, e vamos ver o que elas têm para nos contar.
1: Muito boa noite, estamos de novo a responder em direto aqui do Complexo Desportivo da Covilhã, a segunda noite da Feira de Santiago, edição 2026. São mais de 200 stands, 11 dias de feira com muitos espetáculos, ainda não contamos, mas são mais de 12 equipamentos de diversão. Hoje também ainda não convidámos a que visitem essa região do certame, onde podem também durante alguns minutos poder divertir-se. Agora, convido a sentar-se já em direto e tudo, estamos em direto e são assim as contingências do direto, e eu falava diretamente para Carlos Pinto, presidente da RUD, que nos vai acompanhar também nos próximos minutos. Agradeço que ponha os fones e fale o mais próximo possível do microfone. Muito boa noite, obrigada também por ter aceito o nosso convite para vir falar aqui no espaço que dedicamos às várias instituições que estão aqui na Feira de Santiago. A RUD também já é veterana, está aqui já durante, já nos últimos anos também, porque a presença aqui na feira é importante vir para junto das pessoas. Muito boa noite e obrigada por ter aceito o nosso convite.
2: Muito boa noite, eu é que agradeço, é o candidato falando sobre a feira, também sobre a nossa presença aqui. Como sabem,
1: eu vou só trocar-lhe aqui o microfone, porque hoje esse microfone decidiu que não quer, deve estar de folga.
2: Agora sim,
1: já estou a ouvir. Sim.
2: Dizia eu que a nossa presença na feira é natural, porque a RUD tem um âmbito concelhio, aliás, de vários concelhos, tem de Cova da Beira, mas sobretudo da Covilhã, tem a sua sede, desde que foi fundada, há 35 anos, e grande parte do sucesso da RUD em termos de carrear

0: estava a recordar-se desses momentos. Para quem nos ouve e não sabe tão, ou não está tão por dentro do que é a RUD, uma Associação de Desenvolvimento Rural, Desenvolvimento Local, aliás, afinal vamos começar por aí. O que é a RUD? Dedica-se a quê? Faz o quê?
1: Olha, por alturas de 1991, salvo erro, telefonou-me o secretário de Estado dizendo que passados poucos dias, ou uma semana, ou duas, tinha que ir para Bruxelas com um conjunto de associações de desenvolvimento local para resposta a um desafio de Bruxelas, qual fosse o de preencher aquilo que ele chamava os interstícios territoriais que não tinham objetivo por parte dos fundos já existentes. Portanto, ia-se criar um programa chamado LIDER, que com pequenas ajudas aos agricultores iria tratar de investimentos que os outros fundos não procuravam e não eram capazes de suprir. E assim se criou uma associação também aqui no Espaço Record, a RUD, que teve o território pleno da Cova da Beira, Vilhão Fundão e Belmonte. E desse ponto de vista, nós rapidamente nos candidatámos para gestores de fundos comunitários e nestes 35 anos, realmente, quer no domínio, em vários domínios, no domínio da ajuda à comercialização de produtos agrícolas, à produção, ao turismo rural, a equipamentos de melhoria de qualidade, à internacionalização, são vastos os investimentos e os resultados obtidos. Justamente por causa dessa iniciativa do Programa Líder.
0: Assim de cabeça, consegue-me dizer quantos milhões já terão gerido em todos esses projetos? São muitos.
1: Julgo que cerca de 35 milhões de euros foram investidos para conjuntos comunitários e a participação também de investimento de cada promotor. E, portanto, nós temos várias publicações com exibindo esses investimentos e dizer-lhe com grande sucesso. Nós vamos, aliás,
0: mudaram a face do mundo rural com muitos desses investimentos?
1: Não foram suficientes para mudar a face do mundo rural, mas colaboraram,
0: ajudaram,
1: contribuíram, ajudaram, e há um reconhecimento geral de que efetivamente há investimentos, não de montantes muito relevantes, mas que constituíram até a melhoria do rendimento familiar. E, portanto, tiveram um impacto, por exemplo, o alojamento local na nossa região tem muitos investimentos do Programa Líder e da RUD, no Fundão, em Belmonte, no Fundão. Portanto, há vários domínios onde se justificou esta existência e esperamos que as autoridades, quer comunitárias, quer nacionais, percebam isso e que continuem a manter este tipo de associações.
0: Os fundos continuam a ser fundamentais para regiões como esta?
1: Sem dúvida alguma, sem dúvida alguma. Dão a oportunidade a particulares, a empresas, que não têm o capital total para esses investimentos, a lançarem-se justamente nessa melhoria do seu rendimento, com repercussão na fixação das pessoas à terra, que é isso. Portanto,
0: numa altura em que se fala tanto de empreendedorismo, que desafia tantos jovens, é também importante que haja esses fundos para um primeiro passo no negócio que possam vir a criar e podem ter também aí apoio na RUD.
1: Sem dúvida. Nós estamos neste momento com um programa em fase final de elaboração para os próximos anos e procuramos sempre que haja uma afetação de verbas justamente para iniciativas de algum caráter inovador, porque realmente é disso que se trata hoje na competição e na competitividade internacional. É do que é que somos capazes de oferecer de diferente em relação à competição dos outros países. O problema está justamente na diferenciação da nossa qualidade de oferta de produtos em todos os domínios, seja no domínio dos setores mais avançados, designadamente no digital, seja também no domínio dos produtos que, digamos assim, são básicos aos setores da atividade, como a agricultura. Em tudo, hoje, se coloca o problema de que parte de incorporação de inovadora, de que parte de integração digital este produto está munido. Até às vezes, não sendo digitalizado, como é que ele foi produzido com participação

0: do aspecto digital. Portanto, é disso que se trata e as associações. Com este relevo, que deixe-me chamar aqui a atenção, este relevo de exercício que a RUD tem e as associações de desenvolvimento local. Mas a RUD, particularmente, porque tem uma equipa com muitos anos de rodagem na aplicação de fundos comunitários, que hoje tem um conhecimento bastante grande do que é que se passa a nível da Europa de mais moderno. E, portanto, isso é um património que nós temos que manter.
1: O património humano é sempre o melhor que qualquer empresa pode ter e não será diferente numa associação deste tipo. Essa questão da inovação é também um desafio que se coloca ao próprio GAL, não é? Porque tem que captar a atenção, tem que conseguir mais fundos que os outros.
0: É evidente que nós estamos a
1: não
0: falar...
1: Não é só para os promotores, mas para a própria associação também, é um desafio.
0: Absolutamente. Nós estamos a falar de uma atividade por parte das associações que está condicionada às diretrizes que são aprovadas em Bruxelas e ao diálogo entre Bruxelas e as autoridades nacionais. Portanto, nós somos, no fundo, destinatários de algo que tem uma série de decisão...
1: Há por aí muito bater o pé. Vocês batem o pé, os outros vão batendo o pé até que chega ao bater do pé final, não é?
0: Absolutamente. Mas dentro daquilo que são as condições precedentes e as condicionalidades, nós vamos procurando, efetivamente, fazer o melhor possível. E há sempre uma nesga de oportunidade para, sobretudo nesse domínio da inovação, dar um ar da nossa graça, quanto àquilo que é a palavra de ordem do dia, é que o país só se pode desenvolver se incorporar uma atualidade de produção e de criação de par com o que melhor se faz no mundo.
1: Vocês, tal como já disse, estão inseridos na Cova da Beira, apesar de serem sede na cidade da Covilhã. As pessoas que ficam mais longe aqui do núcleo urbano da Covilhã, nomeadamente Belmonte, Fundão, costumam estar também despertos para esta situação ou vocês é que têm que ir à procura, ao encontro?
0: Não, sabe que nós temos sempre, quando
1: publicamos... As juntas de freguesia também fazem esse papel, não é?
0: Quando publicamos um aviso de abertura de concurso, nós temos sempre 4, 5 vezes mais candidaturas do que aquilo que está disponível. Que é terrível, porque parece-nos projetos muito interessantes, de grande valia, para os quais não há recursos para apoiarmos. E, portanto, é sempre relativamente também frustrante este final dos concursos, das aberturas de concursos, porque realmente hoje, com a comunicação instantânea e com a formação de bases de dados, nós chegamos a todo lado. E em todo o lado se tem conhecimento justamente dessas oportunidades. O problema é que depois a soma dessas candidaturas todas não cabe na reduzida disponibilidade de verbas. E, portanto, procuramos, enfim, os melhores projetos e a decisão com aquilo que são as melhores capacidades para o realizar.
1: Estão a negociar agora algum quadro? Estão a terminar já outro?
0: Sim, estamos. Nós terminámos já um, que teve a prorrogação normal, que tem os 4 comitês de apoio, e agora estamos a preparar para arrancar para o outro, que irá até 2030, só mesmo.
1: É sempre o mais difícil, é esta transição sempre entre
0: transição,
1: quadros, é a final de um, início do outro, parece
0: exato.
1: Que está ali no limbo, não é?
0: E depois há sempre perspectivas e olhares diferentes da parte dos governantes sobre o que é que se vai fazer no próximo quadro comunitário de apoio. Nós temos que nos adaptar a isso, mas felizmente vamos continuar, enfim, com aquilo que for aprovado.
1: E daquilo que já perspectivam, há carências da região que vão ser supridas ou nem sempre nos gabinetes em Bruxelas sabem aquilo que se precisa na região?
0: Sim, o problema com Bruxelas é o seguinte, é que Bruxelas olha muito para a dimensão, isto é, como é que as políticas de Bruxelas podem mudar a realidade em núcleos humanos e empresariais significativos? E nós, desse ponto de vista, temos muito pouca ambição, na medida em que, repara, a Cova da Beira tem uma população reduzida.
1: Não há escala.
0: Não há escala. Portanto, nós praticamente não chegamos a 100 mil pessoas, só nós. Ora, 100 mil pessoas para um horizonte de 600 milhões é muito pouco. Nós precisávamos de escala. Precisávamos que a Beira Interior Sul, a Cova da Beira e a Beira Interior Norte estivessem unidas. Eu fiz um esforço para dar presidente da Câmara, para esse efeito, e foi possível criar uma comunidade urbana que reuniu a Serra da Estrela e a Beira Interior Norte e a Cova da Beira. Mas, por exemplo, a Beira Interior Sul nunca se quis unir. E, desse ponto de vista, Portugal, principalmente o nosso da Cova da Beira, não tem essa dimensão que sensibilizasse Bruxelas. Portanto, é um percurso que temos que fazer de sensibilização e de procura de unidade entre zonas territoriais para que depois possamos bater o pé em Bruxelas e pedir mais recursos para essas unidades territoriais que possam, no final, apresentar mudanças significativas.
1: Muito bem, para quem nos ouve aqui na feira, para quem nos ouve lá em casa, se tiver um projeto, como é que pode fazer, como é que pode chegar à RUDE? Há muita gente que às vezes encolhe se não apresenta projetos porque tem medo da burocracia, diz isso é sempre para os mesmos, não vale a pena. Todos sabemos que há muita gente que pensa assim.
0: É muito simples, em primeiro lugar, estarem atentos àquilo que são as aberturas de concurso, são publicadas e difundidas por várias órgãos de comunicação social. Depois, as candidaturas são simples, não têm grande burocracia. E o processo também é de grande transparência, porque há prazos em plataforma para verificar, digamos, a perfeição das candidaturas e depois também prazos muito reduzidos para esse despacho. E, portanto...
1: E como disse, a equipa da RUDE também ajuda.
0: A equipa da RUDE está muito preparada para os esclarecimentos, quer o seu responsável principal, o Dr. Gomes, quer a equipa no seu conjunto. E, portanto, o que eu sugiro é que, efetivamente, haja atenção à abertura dos concursos.
1: É seguir a RUDE nas suas páginas...
0: E também na página das redes sociais, também, onde nós estamos presentes com a atualização diária.
1: Muito bem, muito obrigada também. Que a feira seja um sucesso, que passem a vossa mensagem, que é o que é importante para a RUDE, é importante para a região, como costuma dizer, não é?
0: Por voltar a esta rádio, para mim, distante.
1: Muito obrigada também, será sempre bem-vindo, como é óbvio. E nós ficamos por aqui também nesta entrevista, até porque estamos em cima do sinal horário, vamos até ao estúdio e já voltamos, até já.
2: Até já, Gina, vamos voltar sim, esperar mais 2 minutinhos para o sinal horário e ouvir uma musiquinha até lá. GNR, Anali. Separadas.

0: Boa noite, são 22 horas.
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1: Vamos então voltar à Feira de Santiago para junto da Gina Almeida e da Milene Proença para ver o que elas têm para nos dizer.
2: Muito boa noite, estamos de novo em direto. Eu disse que ia ser breve a passagem pelo estúdio e foi. Estamos de novo em direto aqui do Complexo Desportivo da Covilhã. Já lhe dissemos, hoje sobe Diogo Pissarra ao palco principal. No palco secundário atuam os Sequela, que certamente já estarão a atuar, mas temos connosco agora a pessoa indicada para nos falar sobre estas atuações todas. O Santos, que é quem coordena, digamos assim, as atuações nos palcos Tradições, palco Restauração e palco secundário, para além de ser também membro de muitas bandas, entre elas a Rosa Negra, que é uma das que vai atuar também. Muito boa noite. Vamos então saber o que é que este ano estes palcos todos têm para nos apresentar.
3: Olá, boa noite a todos. Já agradeço o convite. Estes palcos são o resultado de muitos músicos que temos aqui na nossa região. Agradecer à Câmara Municipal da Covilhã pela aposta, porque não é todos os dias que temos alguém que acredita nos valores da região. E o facto de podermos partilhar o talento que existe aqui na nossa região por estes três palcos, e que este ano o Palco de Tradições é um palco, a novidade, digamos assim, deste ano, que também dá...
2: É algo que já aconteceu há 10 anos atrás, para aí, que agora se retoma.
3: Bem, na realidade o palco que existia era um palco partilhado com várias atuações, vários géneros musicais. Aqui é dar mesmo destaque aos grupos de cantares, grupos de bombos, ranchos folclóricos daqui da nossa região, que têm a hipótese de realmente a uma hora certa poderem mostrar o talento. Isso é importantíssimo.
2: Mais do que o talento, às vezes a tradição, não é? E o gosto e o querer.
3: Sim, sim.
2: Que é o que caracteriza estes grupos, não é?
3: Até porque quem teve a oportunidade de ver hoje o grupo de cantares do Ferro, havia muita gente nova. E, portanto, dizermos que o rancho é mais para gerações mais idosas é um erro, porque havia muita gente, havia muitas crianças a dançar hoje no
2: O Ferro teve em tempo com um rancho infantil, sim. Por isso devem ter transitado de um para o outro. E normalmente os ranchos acontece muito ser como nas bandas filarmónicas, não é?
3: Sim,
2: geração em geração, não é?
3: Exatamente. Portanto, é bonito de ver, estamos agora a iniciar a feira, este é o segundo dia, e, portanto, até ver tudo a correr conforme previsto.
2: No palco secundário, hoje, o Sequela, banda com músicos também da região, como quase todos os outros, não é?
3: Sim.
2: Estes já muito amados.
3: Sim, a Sequela já anda desde há muitos anos, já tiveram a oportunidade de gravar até com grandes nomes da música nacional.
2: Porque Pontapés.
3: Precisamente. Fazem música original e, portanto, também ter, haver um sítio onde possam mostrar esse talento de fazer música original é importantíssimo.
2: De resto, este palco secundário vai funcionar, tal como nos outros anos, para mostrar precisamente o talento de algumas bandas mais rodadas da região, mas também novos talentos.
3: Sim, sim, sim. Este ano vamos ter algumas bandas que se vão estrear, principalmente aqui nesse palco, e é importantíssimo. E todos os músicos, vamos chamar algumas crianças que vão passar por ali também, porque temos uma malta de 12, 13 anos a passar de cima daquele palco, mas com todo o mérito, não é por pena, mas sim por talento. E convido já todo o auditório a vir assistir durante a semana a todos os concertos que vão passar ali.
2: O Hugo é professor de muitos desses miúdos. Como é que eles estão? Muito nervosos?
3: Não, sim. Sim, estarão, certamente mais do que eu imagino, porque isto para eles acho que ainda não lhes caiu bem a ficha. Quando eles começarem a perceber para o sítio onde vêm, aí se calhar vão ficar ainda mais nervosos. Mas, é como digo, se calhar vindo nestas terras idades para cima de um palco, se calhar quando chegarem, quando forem mais velhos, já não lhes custará tanto, certamente. Isso é importante e o município ter dado essa abertura para esses novos talentos é tudo benéfico para eles.
2: É como em tudo, é necessário a rodagem.
3: Obviamente, claro. Mesmo para mim, quando subo ao palco, há sempre aquelas borboletas na barriga, mas depois não passa, vai passando.
2: Roça Negra, que vai estar dia 25, 25, no último dia do certame, não é?
3: Exatamente.
2: O palco secundário, que este ano tem também uma localização nova aqui na feira.
3: Sim. Este ano foi um ano de algumas coisas novas que estão a acontecer na feira, e ainda há pouco estava a falar com a equipa, eu estava a dizer, acho que é uma aposta ganha, aquela zona ali toda de baixo, é uma zona de bares, é uma zona de comida rápida, e o palco estar ali a dar também um pouquinho de presença àquela parte, acho que é importante. Também não tive muita oportunidade, confesso, de falar com todos os bares que eles estão à volta, mas espero que seja unânime esta opinião, que é importante esse palco também lá estar e eles estarem lá connosco também, porque também se o palco não tivesse lá ninguém à volta, também não fazia muito sentido.
2: O importante, qualquer músico gosta de ser público, não é? Nos outros anos eram aqui nossos vizinhos, não é? Estavam numa zona mais de passagem que dificultava muitas vezes a operação dos músicos e para quem queria passar também, não é?
3: Sim, sim. Foi também uma das coisas que comentámos há pouco na equipa, que foi aqui o palco era realmente de passagem e as pessoas olhavam e passavam e estava tudo certo, mas ali concentra-se muita gente e às vezes até é difícil de passar as pessoas de um lado para o outro, mas acho que bem, é o segundo dia, mas acho que é uma aposta ganha da Câmara ter aberto aquela rua, digamos assim, a novos negócios. E vamos ver como é que é o resto da semana.
2: Muito bem, Hugo, também não roubamos mais tempo. Sei que os palcos estão a rodar e a presença do Hugo também será necessária. Muito obrigada. Certamente teremos a oportunidade ainda de voltar a falar durante a feira para saber como vai correndo todas essas atuações.
3: Ok, muito obrigado pela atenção.
2: Muito obrigada a nós. E nós voltamos também ao estúdio para mais música. Até já.
1: Até já, Gina. Já ficámos a saber como é que são geridos esses palcos secundários e foi, de facto, uma grande iniciativa da Câmara Municipal da Covilhã poder apostar no talento que se forma e que se cria aqui. E como mais daqui nada, vamos ouvir, vocês vão aí ouvir Diogo Pissarra, nós aqui vamos também ouvir um bocadinho de Diogo Pissarra.

0: Estamos cada vez mais perto do início do concerto de Diogo Pissarra e exatamente por isso vamos ao encontro de Gina Almeida e Milano Proença novamente para ver como está o ambiente aí na Feira de Santiago.
1: O ambiente está ótimo, há cada vez mais gente a passear na feira, até porque, como disseste, estamos também cada vez mais próximos do início do concerto e em dias de concerto no palco principal, muita gente vem porque gosta do artista e quer mesmo vir ver o espetáculo e é claro que aproveita também para passear na feira. Recordo que a partir de segunda e até quarta-feira podem vir sem pagar bilhete para passear, comprar, provar as farturas, tudo o que podem fazer também em dias em que há concerto. E podem também, é claro, usufruir dos concertos e dos palcos secundário, tradição e restauração, porque eles funcionam ao longo de toda a semana. E é precisamente dessa programação que nós vamos falar do palco de tradições. Já ouvimos o Hugo dizer-nos ainda há pouco que é bom recordar as tradições e trazer a palco o talento que existe um pouco por todo o Conselho da Covilhã. Milene, quem é que vamos ter no palco de tradições?
2: É verdade, hoje o Palco de Tradições recebeu o gancho folclórico Os Camponeses do Ferro. Tivemos a oportunidade também de falar aqui com o Presidente, que nos contou também um pouco de onde podem encontrar aqui o gancho folclórico e as próximas atividades, inclusive o festival, que vai acontecer muito brevemente,
1: dia 8 de agosto.
2: Dia 8 de agosto, no Ferro. E, portanto, foram eles que animaram aqui a noite de hoje, mas esta programação vai continuar amanhã, dia 18, com o gancho folclórico Estrelas da Beira de Verdeiro. Um gancho que voltou, inclusive, recentemente e vai aqui atuar pela primeira vez na Feira de Santiago. Dia 19, domingo, a Grande Roda Associação Desportiva, Cultural e de Lazer, a Grande Roda do Peixoso. No dia 20, segunda-feira, o Grupo de Cantares Serra da Estrela, Unidos do Lameirão. E no dia 21, Amigos dos Bombos dos Vales do Rio, também aqui a estarem presentes neste palco de tradições, que acontece sempre das 21 às 21h30, 30 minutinhos aqui de atuação também para trazer o melhor da região e das tradições e da cultura da região da Beira Interior.
1: Outra música acontece no palco secundário, que já lhe dissemos, este ano está instalado num local diferente, em zona de bares e de street food, chamemos-lhe assim, na zona onde estava em anos anteriores o stand do município, agora está o palco secundário. Hoje atuaram os Sequela, amanhã Mosca na Sopa, no dia 19 Blue Velvet Band, no dia 20 o projeto Alfa e o DJ Luís Francês, dia 21 até sexta e o DJ Vizini, no dia 22 Vinil e DJ Seco, no dia 23 os Irmã Maria, no dia 24 JC e os Heróis de Shaolin, dia 25 Rosa Negra Band e no dia 26 Código Morte. São as atuações no palco secundário, tal como ouvimos um dos Santos dizer, algumas são bandas já bem conhecidas da região, muito rodadas, bandas de garagem, digamos assim, outros são jovens músicos que vão estrear aqui na Feira de Santiago.
2: É verdade, muita para além das bandas de pequenos, muita gente nova que vai atuar aqui neste palco secundário, que este ano tem aqui também uma nova localização, é o que habitualmente se situava aqui no nosso piso, digamos assim, junto mesmo ao nosso stand, junto à entrada para o complexo desportivo, mas este ano a localização também mudar, aqui um pouco a logística dos palcos, onde era nos anos anteriores este palco secundário, é agora também o stand do município e o palco secundário a passar então para a zona antiga. Foi assim uma troca, digamos, do palco secundário para o stand do município, mas que, segundo o Hugo, e o que o Hugo nos pôde transmitir é que tem dado bons resultados, pelo menos no primeiro dia, ontem assim foi, e as pessoas também deslocarem-se a este palco secundário para apreciar estes artistas da região.
1: Pelo menos para já o
2: sítio
1: é positivo, apesar de estarmos apenas no segundo dia. Dizer que existe ainda o palco restauração, amanhã dia 18, Canta Tudo Comigo, é quem vai atuar. No dia 19, a covilhanense Maria Branco, acompanhada por João Semedo. No dia 20, Rui Pereira, também um covilhanense. Dia 21, à frente. Dia 22, Armando. Dia 23, à Beira Fado. Dia 24, Marjo. No dia 25, Anne Bendu. E no dia 26, Doris, com Pedro Jesus, é quem atua no palco restauração. Este é o palco que começa mais cedo, para acompanhar, precisamente como o próprio nome indica, quem vem jantar à feira, fazer música ambiente, basicamente, é aquilo que acontece com este palco.
2: é aquilo que acontece e é sempre muito bom também desfrutarmos desta música ambiente no convívio na zona da restauração, que neste momento deve estar cheia, assim como já está aqui a zona dos expositores, a zona também
3: do comércio,
2: onde já está muita gente a circular. Está uma noite muito agradável, o convida a quem ainda não está no recinto a vir até cá, até porque está mesmo a começar o concerto de Diogo Pissarra no palco principal, portanto estão aqui reunidos todos os ingredientes para uma noite muito agradável, uma noite muito convívio aqui neste segundo dia de Feira de Santiago.
1: E resta então deixar esse convite, se ainda não se escuta, venha até cá, pode estacionar nas várias bolsas de estacionamento que existem nas imediações do Complexo Desportivo da Covilhã. Se for difícil estacionar, aproveita para fazer a sua caminhada, vem até à feira, passeia, o tempo está agradável, não há frio, também não há calor, está extremamente agradável o ambiente aqui no Complexo Desportivo para esta segunda noite. Que perspectiva também de casa cheia para Diogo Pissarra, está já a ficar muito bem composto o recinto.
2: É verdade, está a ficar muito bem composto o recinto para receber Diogo Pissarra, também já é aqui um veterano na cidade da Covilhã, já veio por diversas vezes, inclusive aqui também à Feira de Santiago, e vem agora também nesta nova tour aqui apresentar novamente o seu repertório nesta noite, nesta que é a segunda noite, mas vamos ter um fim de semana muito animado pela frente. Amanhã com dose dupla, vamos ter João Gil às 22 e Sara Correia às 23, e depois no domingo, a fechar aqui este primeiro fim de semana, Plutónio, também como falámos ontem com o vereador Luís Marques, aqui uma noite mais dedicada aos jovens, o domingo com Plutónio, mas também aqui
1: amanhã o covilhanense João Gil, que traz sempre muita gente, ele viveu durante muitos anos na Covilhã, na zona dos Penedos Altos, aposto que me vai falar dos bombeiros, como sempre fala habitualmente, quando atua na Covilhã tem sempre um carro de bombeiro ao lado que lhe ofereceram e que ele faz questão, eu pelo menos já ouvi atuar 3 ou 4 vezes na Covilhã e faz sempre isso, fala dos bombeiros, até porque o pai era bombeiro e lembra-se perfeitamente de todas essas situações e conta muitas histórias. É também um dos cantores que arrasta muita gente desde o tempo dos Trovantes e continua ainda a trazer muito público, certamente, ele é da Covilhã e vai ser acarinhado, e foi Sara Correia que dispensa apresentações.
2: Dispensa apresentações, tem estado em grande ascensão também nos últimos tempos, Sara Correia, que já esteve também na Covilhã.
1: Exatamente, na primeira vez que ia atuar teve azar, digamos assim, porque foi na fiada e choveu muito e o concerto teve que ser cancelado, e depois veio atuar já não na fiada, mas no Teatro Municipal da Covilhã, que esgotou em menos de nada para ouvir Sara Correia. Foi um espetáculo memorável para quem lá esteve, ou tivesse previsto, é muito bacana. Consegui, e foi muito bom. Entretanto, já vi outros espetáculos de Sara Correia em grandes palcos e vale a pena, recomenda-se, sem dúvida.
2: Fica aqui a recomendação, portanto, Sara Correia amanhã às 23 no palco principal e depois, como eu disse, no domingo, dia 19, Plutónio aqui encerrar este primeiro fim de semana. Como dissemos, segunda, terça e quarta não temos espetáculos no palco principal, mas quinta-feira volta em grande este palco com os vizinhos, portanto, aqui também uma noite para todos os gostos, como foi, por exemplo, a noite de ontem com Gui Marreiros, hoje Diogo Pissarra, portanto aqui também a chegar a todos os públicos e a todos os gostos estes espetáculos do palco principal.
1: Em jeito de balanço, hoje falámos com a Instinto, falámos com a Rudo, falámos com o Rancho Folclórico, falámos com o Hugo Santos, demos-lhe a perspectiva do que se passa aqui na Feira de Santiago. Há certamente muitas outras instituições com quem iremos também falar ao longo dos dias em que estamos aqui em direto. Todas têm um denominador comum, estão aqui para divulgar o seu trabalho, para sensibilizar na grande maioria, pelo menos as instituições com quem já falámos, a Instinto, os doadores de sangue da Covilhã, está também presente a Cruz Vermelha, está presente a Liga Portuguesa contra o Cancro, são no fundo instituições que necessitam de apoio e que veem nesta Feira de Santiago uma oportunidade de angariar verbas, vendendo rifas, fazendo pequenos peditórios e, em alguns casos, nem tanto dinheiro, mas angariando voluntários, que para eles são fundamentais também.
2: Voluntários e também sensibilizar aqui as pessoas, como por exemplo o caso de ontem, para a dádiva do sangue. Hoje tivemos também aqui em Instinto sensibilizar também as pessoas para esta questão também da adoção e das famílias de acolhimento para os animais, portanto, as associações também a trazerem para aqui e sensibilizar cada vez mais todo o público que está aqui presente na Feira de Santiago, para levar cada vez mais pessoas a contribuir para as diversas instituições, como tivemos ontem e hoje também aqui alguns exemplos disso mesmo.
1: Muito bem, chega então assim ao final também a nossa emissão hoje, são 10h30, vamos dar por encerrado o nosso trabalho. Voltamos amanhã a partir das 21h e vamos continuar a levar até si a imagem sonora do que se passa aqui no Complexo Desportivo da Covilhã. Hoje resta desejar boa noite, divirtam-se e continuação de boa feira.
2: Boa noite e até amanhã, e fico desse lado a acompanhar-nos sempre em 97.0 ou através da nossa emissão online. Amanhã cá estamos de volta às 21h.
0: Boa noite, Gina. Boa noite, Milene. Espero que tenham, que agora que vão aproveitar um bocadinho também da feira por aí. Já está feito mais um dia. Está feito mais um dia aqui na emissão especial da Rádio Clube de Covilhã, a cobrir a Feira de Santiago. Por hoje é tudo. Despeço-me também de vocês, a todos os ouvintes que nos acompanharam durante esta hora e meia. São 22h28 e até amanhã.

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0: Boa noite, são 23 horas.
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0: Boa noite, são 0 horas.
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0: Boa noite, é uma hora.
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